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Muito melhor com você, informação e música na medida certa, Agropecuária dos Guri, tudo que você, produtor rural, precisa. 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Bresse a mais, seguindo por aqui na sequência, Tânia Mara.

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1: Tudo bem, aqui na Brescia Mais FM, informação e música na medida certa, chegando Milionário e José Rico, Sonhei com Você. Faltam agora 18 minutos para 7 horas da manhã. Bom dia.

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0: e Paulo Possamay, em Minas Gerais.
1: Muito bem, já de volta, né, aqui na programação, Brescia Mais FM, muito melhor com você. Formação e música na medida certa. Olha só, vamos lá, seguindo por aqui, né, trazendo agora música legal pra gente ouvir, além, é claro, da música também tem a informação pra você, acompanhando aqui a Brescia Mais FM. Jovem empreende fuga, bate na ponte de ferro e acaba sendo preso por embriaguez. E homem desaparece após sair para suposto leilão em Lajeado. Festa de maio fortalece negócios e aproxima empresas do público. Trem Valentino soma mais de 9.500 passageiros desde 2024. Mas dela viu o que é o Trem Valentino? Bom, o Trem Valentino é tipo aqueles passeios, né, para gurizada, em época de final de ano aí, né? Em Lajeado se dizia, se diz ainda, né, o Cedelinho, né? E Encantado teve também, eu não estou lembrado o nome que deram ali, mas acho que foi Cedelinho também. Bom, criado para ampliar a experiência turística de quem visita Encantado e a região, o trem é o Valentino, tá? Trem Valentino já transportou mais de 9.500 passageiros desde o início das operações em novembro de 2024. Ao longo do período, a atração passou por 13 cidades diferentes, consolidando-se como uma ferramenta de promoção turística e integração regional. Com um trajeto rodoviário e capacidade para até 37 passageiros em assentos panorâmicos, o Trem Valentino conecta visitantes aos principais atrativos turísticos dos municípios em que atua, por meio aí de roteiros guiados e experiências personalizadas. Inspirado na palavra valente, em referência ao Vale do Taquari, o nome também homenageia a cultura italiana presente na região. Além dos roteiros tradicionais, o projeto também desenvolve ações especiais nos municípios parceiros que recebem a atração como o Valentino na sua cidade, realizado, né, em programações de aniversários dos municípios, além das edições temáticas, né? Trem Valentino Especial de Páscoa, Trem Valentino Especial de Natal, que unem aí decorações temáticas, personagens, entretenimento, experiências voltadas às famílias e aos visitantes. Em Encantado, o passeio oferece atualmente opções de roteiros personalizados, todos com acompanhamento de guia de turismo. Que legal! Que tri, né? O City Tour pela cidade, por exemplo, mais passeio ao Cristo Protetor. O roteiro parte ali do Parque João Batista Marquese e percorre pontos turísticos e culturais do município, como Capela Santo Antônio, ali no centro da cidade, a Praça da Bandeira, Casa de Cultura, e por aí vai, né? Aí vai lá para o Cristo Protetor também, enfim, uma experiência muito legal. E também tem aí muitas atrações. Agora, para quem está interessado, reservas e mais informações podem ser obtidas no WhatsApp, que é o 99670-2554, 99670-2554. Olha, você pode fazer uma turma de amigos, né?

pode, numa dessas, pode convidar aí seus amigos, enfim, para continuar, para fazer esse passeio, né? Não precisa, de repente, esperar por outros, né? Encabece você mesmo, seja aí a linha de frente, vai no vizinho, opa, vai na vizinha, né? Ô vizinho, vamos fazer aquele passeio lá do trem Valentino Encantado, uma coisa diferente, né? Aí vai numa vizinha, ah, vamos! Pega, liga no WhatsApp lá, o 996-70-25-54, se informe quanto custa, né? Como é que funciona, como é que pode ser feito, horário de saída e tal e tal. E vamos pra frente, né, meu? Vamos se divertir também. Aí você começa a convidar os amigos, né? Aí vai na vizinha, convida a vizinha, ô vizinha, vamos lá, vamos passear um pouco. Trem Valentino, ai, mas eu não sei o que, que é isso, olha, o Trem Valentino é um passeio, assim, assim, tal, coisa e tal, biriri, bororó, sapate pau, cachifós, e pé na tábua, e vamos em frente com muita fé. Tá certo? Aí vai na outra vizinha, convida também, vai na outra, convida, vai na outra, convida. Naquilo, né, de cinco, duas querem, três não. Vão as duas, pronto. Prontito no mais. E se ninguém for, vai sozinha, né? Ou vai sozinho, por que não? Né, meu amigo? E lá, passear um pouco, pega o carro, desce de Lajeado, pronto. Logo, logo, já tá passeando por lá, conferindo e curtindo. Imagina que passeio bonito, hein? Passeio, ó, lindíssimo demais, né? Poder passear pelo centro da cidade, pra passar na igreja e tantos outros pontos turísticos. Aí vai subir ali a Lagoa da Garibaldi, vai contornar a lagoa, vai lá pro Cristo. Nossa, meu, tem que aproveitar aí, né? Tá bom? Aproveitar o que temos aí de bonito e de belo, aqui bem próximos de nós. Bem próximo, né? Seguindo aqui na programação da BRC Mais FM, música, informação na sua manhã. Vamos seguindo em frente? Vamos com música por aqui. Bom, tá chegando agora aí pra gente conferir o goiano e o paranaense. A coisa tá feia. Vamos fazer a coisa ficar bonita? Vamos lá? Então canta comigo aí, vai.

aí, meu amigo, olha só, Goiânia Paranaense na programação, aqui da Brescia Mais FM, olha só, Agropecuária dos Guri, completa 6 anos de loja no mês de junho. 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Muito bom dia! Chegando por aqui agora, Gilberto e Gilmar com Cabocla Tereza.

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0: Brescia Mais FM, seguindo por aqui na informação e música na medida certa, temperatura agora, neste momento aí de 10 graus, tempo está encoberto, deixa eu ver aqui, olha, se eu consigo a meteorologia, né, porque eu tenho um dos meus computadores aqui que está demorando para ligar, tá, para abrir aqui, né, mas enfim, vamos lá, vamos correr atrás, vamos ver como é que fica o tempo. Então, aqui para a nossa região, hoje que é domingão, né? Hoje é domingão, o dia começa com nevoeiro, né? E realmente, olha, ontem à noite, então, nossa, que nevoeiro que tinha, hein? Tava cinzento, né? A noite tava cinzenta. O nevoeiro denso, né? E fechado. Não sei se na sua comunidade aí também ontem foi assim ou não, mas aqui, para nós aqui, tá louco, né? Tava tudo fechadito no mais, tchê. E fui para casa, já era meio em torno aí dos 11 horas da noite aproximadamente, né? Depois de participar de um evento lá Encantado e... Na volta, pá, tudo fechado aí de cerração, né? Tinha lugar dizer que tu tinha que andar a 10 por hora, 20 por hora, e olha lá, viu? Tava fechadinho no mais, né? Mas enfim, olha só, no decorrer aí do dia, esse nevoeiro aí vai se dissipando, permitindo que o sol apareça, né, aqui na região do Vale do Taquari. E nós vamos ter aí também a presença do sol hoje, aí, segundo as informações da meteorologia, tá? E aí o que acontece, meu? Nós, com isso, o sol então aparece, tá? Entre nuvens. À tarde já pode ocorrer alguma pancada ou outra de chuva, à noite também. Então as temperaturas aí vão baixando aí gradativamente durante a noite, né? Pode alcançar hoje os 22 graus, tá? Mas aí com a vinda da chuva, naquele ventinho, a noite vai caindo, a temperatura também. Amanhã é segunda-feira. Para amanhã, segunda-feira, mínima de 10, máxima de 22 graus. Ou seja, ó, pouca coisa vai mudar amanhã. Deixa eu ver. Na terça também, tá, o que vai mudar é a questão aí da temperatura, né? Que vai ter uma máxima de 11. Não, a mínima de 11, a máxima de 21, 22 graus. Na quarta-feira não tem chuva, temperatura não muda, quinta-feira a chuva volta, mas pouquinha coisa de água daí na quinta. E na sexta-feira o caldo engrossa mais. Sexta e sábado teremos aí cerca de 5, 6 milímetros de chuva aqui no Vale do Taquari. Temperatura vai ficar daquele jeito, né? Não vai mudar muito, não. Vamos ter uma temperatura praticamente da mesma forma aí, do mesmo jeito. Mínimas em torno aí dos 10, 8 a 10, máximas dos 20 aos 20, 21, 22 graus aqui na região dos vales. Vieira e Vieirinha na Brecia Mais. Morena dos Olhos Pretos. Música bonita pra gente ouvir aí na sua manhã de domingo. Vamos nessa, 7:12.

Muito bem, Thaís Vieira e Vieirinha, aqui na programação, né, da Brescia Mais FM, na manhã deste domingão. Domingão aí, super legal, reunir a família, né? Dar aquele alô, né? Para aquele amigo especial, por que não, né? Domingo é para isso, né, meu amigo? Domingo é para realmente aí a gente poder dar aquele alô, relaxar um pouco, botar as ideias em dia, né? Os pingos nos is e seguir em frente aí com muita paz, com muita fé e com muito amor no coração, que é o que realmente aí, né, interessa nessa vida da gente aí, né? Tratar bem as pessoas e seguir em frente. O dia tá clareando, domingão tá chegando aí, tá uma manhã cinzenta, nublada, e a meteorologia prevê que a chuva pode estar de volta na parte da tarde, e vamos seguindo em frente então, né? Agora estamos com 7:17, 7:17, a informação que não para para você aqui na nossa programação, tá bom? Olha, uma explosão em uma mina de carvão deixou mais de 90 mortos. Isso ocorreu, foi lá na China. Correria por lá, para todos os lados, né? Número de mortos aí por uma explosão de gás em uma mina de carvão na província de Shanxi, na China. E subiu para 90, né? Ontem, sábado, o número de vítimas, número de mortos. Outras pessoas continuavam desaparecidas, ou seja, vai passar de 100, né? Vai passar de 100. E, segundo as informações divulgadas por uma agência estatal lá da China, né? Vai passar de 100 o número de mortos. Bastante aconteceu, foi ainda na noite da sexta-feira, em uma mina de carvão. No momento da explosão, olha só, 247 trabalhadores atuavam no subsolo, hein? 247 trabalhadores que atuavam no subsolo. Apesar da redução nos acidentes em minas de carvão na China nas últimas décadas, após aí algumas regras, né, mais rígidas de segurança, a tragédia da última sexta é considerada uma das mais graves registradas no país nos últimos anos, hein? Então, até o momento, ainda não se tem um número exato, né, de mortos, mas já chegou a 90 e deve passar de 100, segundo as informações das autoridades chinesas. Então vai passar aí, né, das 100 pessoas, das 100 vítimas fatais neste acidente. Seguindo aqui na programação da Brescia Mais FM, fim da escala 6x1, e a base do governo, né, propõe redução de 2 horas semanais ainda neste ano. É para acabar, né? Os caras querem deixar a galera em casa. Perninha cruzada. A base governista passou a defender que a redução da jornada de trabalho comece ainda neste ano, com o corte de 2 horas semanais na atual carga horária de 44 horas. A proposta faz parte das discussões da PEC, que prevê o fim da escala 6x1 e a adoção gradual do modelo 5x2. Será que o governo já está planejando também uma Bolsa Empresário? Bolsa Família já tem, auxílio isso, auxílio aquilo, auxílio aquele outro. Quem sabe, né, uma Bolsa Empresário, se for aprovado e o fim da escala 6x1. O relatório final da proposta, elaborado pelo deputado Léo Prates, do Republicanos da Bahia, deve ser apresentado já agora amanhã. O principal ponto de divergência segue sendo o
tempo de transição para a nova jornada de 40 horas semanais. Lula defende que a redução aconteça de forma mais rápida, sem diminuição salarial. Em ano de eleição presidencial, né? Nada justo. Segundo ele, o governo já flexibilizou a proposta inicial, que previa jornada de 36 horas semanais. Porém, surgiram diferentes possibilidades de transição. Uma delas prevê redução de uma hora semanal ainda neste ano e mais uma hora a cada ano, totalizando 3 anos até a implementação completa. Ou seja, é ir colocando aos pouquinhos, né? Bem devagar, para não sentir, né? Para ficar tudo certinho. Já a proposta defendida aí pela base governista prevê redução de 2 horas já em 2026. Aí, se isso acontecer, né, o talagaço vai ser muito grande, vai sentir logo, né, vai arder. Então, eu sou mais da proposta de cima, né? E a cada ano diminuindo 1 hora, porque daí tu não sente tanto. Não vai sentir a ferroada, né, meu? E, além da transição, o governo e o Congresso ainda discutem o prazo para a nova lei entrar em vigor. O texto em análise prevê validade após 90 dias de aprovação. Então, quer dizer, tudo rápido, né? Se for aprovado agora em maio, junho, julho, agosto, setembro já entra em prática. E o relator aí defendia inicialmente 120 dias, enquanto o governo tenta reduzir esse prazo para 60 dias. Tá bom? O Lula quer tudo rápido, meu. Ano de eleição, quem sabe, né? Uns votinhos a mais, né? Devido à jornada de trabalho, tudo ajuda, né? E tem aquela galera que tá torcendo para isso acontecer, viu? Né? Tem gente que tá batendo palma aí, meu. Então tá bom, vamos lá. Continuar assim, né? Continuar assim para ver. O povo quer emprego para ganhar salário. O povo trabalha para receber. Ou seja, uma troca, né? Eu cumpro minhas horas e ganho meu salário. Não adianta você não cumprir as horas e ganhar o salário, fica difícil. E é o que o Lula quer, né? Que reduz as horas trabalhadas e que o salário fique igual. Isso vai acontecer o quê? Assim já tem gente que reclama, empresário que reclama, né? Porque não é só o seu salário ali no final do mês. O cidadão pensa, poxa, eu ganho um salário mínimo, 1.600 e poucos reais, o meu patrão lá está com os bolsos cheios de dinheiro. Aí tem os encargos, né, meu amigo? E aí, férias, tem todos os encargos, vai ver quanto que isso dá. Dá um monte, né? Isso para um funcionário, um apenas. E agora com inteligência artificial, tem empresa aí que está demitindo gente às pamparras. Não está sendo divulgado muito, não, mas tem muita gente que, ó, estão levando um pé no traseiro, porque a inteligência artificial está tomando conta. Vou citar um caso aqui, ó, já falei outra vez. O rádio, por exemplo, só para se ter uma ideia, já tem muitos empresários aí, muitos donos de rádio que estão trabalhando com a inteligência artificial. Aí você vai perguntar, mas como, Delavi? Deixa tudo programado. Deixa tudo ali, ó, prontinho, programado, né? Você pode hoje, por exemplo, uma voz... O cara vai lá e grava um comercial, por exemplo. A loja tal, papá, tem isso, tem aquilo para vender e tal, e tal, e tal. Você pode mudar a voz do cidadão e colocar no ar. Tem problema? Você pode colocar ali uma pessoa que tem uma vozinha, digamos assim, no meio rádio a gente diz, uma vozinha pequena, né? Aquele que tem uma vozinha bem fininha, vai falar, né? Aproveite e compre lá na loja e tal.
cara vai lá, transforma a voz do cara num vozeirão. Aproveite na loja. É assim, meu. E tem gente que está fazendo isso já no Brasil. Tem rádio movida somente a inteligência artificial, tudo gravado, né? Aí pode colocar informação, hora certa. Tem gente que não está nem aí para isso, não liga, né? Agora nós, por exemplo, aqui já no, mais no interior, aí sim, o pessoal presta mais atenção nesta situação, nesse tipo de rádio. Eu, por exemplo, claro, não gosto porque fica uma coisa muito artificial, muito mecânica, muito robótica. A rádio fica, né? Ou seja, o ouvinte, eu acredito que o ouvinte de rádio ainda quer uma pessoa atrás do microfone falando, levando informação, né? Por quê? Porque nós somos feitos de emoções. Então, o que que acontece? Quem está nos ouvindo quer saber de uma forma não robótica, né? Não narrada as informações. E quer saber que no outro lado do rádio tem alguém lá falando. Ou seja, uma troca, né? De emoções que acontece entre entre quem está levando a informação e quem está recebendo, né? Então, o que que acontece? Se colocar alguém aqui, ó, vai aumentar o salário mínimo, fica uma coisa tão sem graça, né? Então, ainda nós, alguns empresários de rádio ainda relutam com relação à inteligência artificial, né? Porque preferem colocar ali, sim, um ser humano, uma pessoa falando para levar informação, porque o rádio é emoção. Queira ou não queira, o rádio é emoção, né? O rádio é um meio quente, se assim podemos dizer. A TV é um meio frio. Eu sempre aprendi isso aí, né, na faculdade, na aula de jornalismo. O rádio é um meio quente. Por quê? Claro, hoje nós temos aí outros meios de buscar informação também, certo? Mas o que que acontece? Não mudou a questão do rádio, a essência do rádio não mudou, porque o rádio continua sendo aí no meio quente. Anos atrás, por exemplo, tinha gente que queria saber como é que é o locutor que está lá na rádio. Era mais difícil, né, de você ter acesso à imagem, mas hoje não. Hoje você vai ali no seu celular, pá, como é que é o Ângelo lá, o Delavi mesmo? Vai lá, busca ali no Facebook, busca no Instagram, não, apesar de que eu não tenho Instagram. Mas enfim, busca ali no Facebook, né? Vai lá, já tem a minha foto. Já... Ah, esse cara eu conheço, é. Ou seja, parou que nem canto. Antigamente não. Antigamente era diferente, né? Eu vi o cara, aquela voz assim, ficava fazendo uma imagem da pessoa. Ou seja, mexia com a emoção do ouvinte, do cidadão, né? E assim por diante. Então se imaginava muita coisa. Hoje você já busca logo essa realidade daquilo que você tem na imaginação. Então, acaba logo já com essa imaginação. Mas mesmo assim, o rádio continua sendo um meio quente. Por quê? Porque você não para de trabalhar, não para de tomar seu chimarrão, não precisa parar para olhar, para ver. A TV não, a TV você para e tem que olhar, né? Queira ou não queira. Ligou a TV, tem que parar, parece, para olhar, né? Entrou uma informação, já parou e olhou para a TV. O rádio não, o rádio você não precisa parar. O rádio vai. Por isso que o rádio é um meio quente, continua ainda mexendo com a emoção das pessoas, né? E eu acho que a inteligência artificial no meio rádio não é uma coisa boa. Acaba atrapalhando em muito, né? Em muito aí, esta questão. Sem contar, por exemplo, o desemprego. Muitos locutores bons de rádio que estão fora do microfone. Uma porque não são valorizados, né? Tem isso também. Que daí já tem muito empresário lacaio, né, meu? Que vai na onda, né? Aí não valoriza o funcionário, acha que de repente, deixa ali, pá, isso. Se quer, quer, se não quer, tem outro que quer. E assim por diante. Só que tem que saber, né, quem é o funcionário que vai colocar ali para trabalhar. Não adianta colocar qualquer um. Para colocar qualquer um, o ouvinte, de repente, pode não aceitar, né? E eu sempre digo, o patrão de quem trabalha em rádio é o ouvinte. Tem o dono da rádio, ok.
patrão é o ouvinte, né, meu? Porque se o ouvinte não gostar de mim, ele vai mudar de estação, certo? Aí é um empresário que está ouvindo a rádio, vai mudar de estação porque não gosta do fulano. Eu vou lá no comércio do cidadão, quero vender um comercial, ele não vai anunciar, não vai entrar dinheiro na rádio e por aí vai. Então é uma rede, né? Uma cadeia, uma corrente. Mas a gente vai lutando, vai seguindo em frente, né, meu? 7h32 agora, 28 minutos para as 8. 28 para as 8. 28 minutinhos para as 8 horas da manhã. Olha só o que mais tem aqui de informação para você. Uma servidora que virou figurinha no WhatsApp processa a prefeitura e ganha indenização de R$5.000. A justiça lá do Paraná condenou a prefeitura de Cascavel, no oeste do estado do Paraná, a indenizar em R$5.000 uma agente da Guarda Municipal que teve fotos transformadas em figurinhas ofensivas de WhatsApp dentro do ambiente de trabalho. Segundo o processo, as imagens da servidora eram usadas como stickers, acompanhados de palavras consideradas vexatórias. E aí circulava entre colegas da corporação. As figurinhas estavam armazenadas em computadores da Central de Vídeo Monitoramento da Guarda Municipal, inclusive nas abas de favoritos e usadas com frequência. A servidora, que atua como inspetora desde 2017, afirmou ter descoberto a situação em maio, né, de 2023 e entrou na justiça pedindo indenização por danos morais. Um juizado especial manteve por unanimidade a condenação da prefeitura. Para os magistrados, houve omissão do poder público em impedir a violação da honra e da imagem da agente. E a prefeitura lá de Cascavel informou que abriu um procedimento disciplinar e afirmou manter política rígida de tolerância zero ao assédio. Para que uma coisa dessas, né? Para que fazer isto, meu? Para que fazer isso, hein? Outros destaques, olha só, duas mulheres morreram em uma colisão frontal em rodovia estadual de Candelária, lá no Vale do Rio Pardo. O acidente ocorreu, foi ontem pela manhã. As vítimas foram identificadas como Elisângela Kou, 46 anos, e Eva Medeiros Dias, 70 anos. A primeira estava conduzindo um Chevrolet Corsa, enquanto a segunda era caroneira de um Prisma. O motorista do Prisma segue internado. Após o choque, ambos os veículos incendiaram. Atenderam a ocorrência a polícia, corpo de bombeiros, enfim, né? Instituto Geral de Perícias também esteve acompanhando a situação. Mais destaques aqui também do trânsito para você, na Brécia Mais. Uma colisão entre dois automóveis deixou feridos na BR-386 em Soledade. Foram dois ocupantes aí que sofreram lesões e foram encaminhados para o Hospital de Soledade. O acidente envolveu um Corolla, placa de Soledade, e um Honda City, placas de dois irmãos. E as duas pessoas que foram encaminhadas para o hospital, ainda não se tem a informação sobre o estado de saúde das vítimas. Mais destaques aqui também, ainda com relação a acidente, réu em dois processos, vice-prefeito de Cidade Catarinense envolve em um grave acidente ao fugir da polícia na BR-116. O Jair Júnior, né, que responde por violência doméstica contra a ex-namorada e dano ao patrimônio público. Ele sofreu acidente, mas ainda não há mais informações sobre o estado de saúde da vítima.
E um jovem atropelado no bairro Moinhos, em Lajeado, ele segue internado na UTI do Hospital Bruno Born. Né? É o atropelamento que ocorreu foi ainda no dia 5 de maio. E o rapaz está ainda na UTI. Quando a Brigada Militar chegou ao local do ocorrido, o SAMU já estava prestando socorro à vítima de 18 anos. E a vítima, né, que fazia uso de um skate, foi atingida por uma moto enquanto atravessava a via. O rapaz, então, segue em estado grave no hospital. Não tem aqui a identificação do skatista que foi, então, né, atropelado. E olha, a 8ª Carreata da Gentileza, que foi realizada em Arroio do Meio. O Movimento pela Vida no Trânsito realizou a 8ª Carreata da Gentileza e uma série de ações educativas dentro da programação do Maio Amarelo, campanha dedicada à conscientização e promoção da segurança também no trânsito, e ocorreu foi ontem em Arroio do Meio. Vários caminhões, né, que percorreram ali a cidade, teve, portanto, uma carreata, né, e o encerramento foi no pátio da Vale Log, com várias atrações. E também teve até almoço por lá, viu? E várias atrações também, né, durante a parte da tarde. Ok, trânsito aí para você. E Vanderlei de Jesus Franco está desaparecido. Ele, segundo as informações da polícia, está desaparecido. O homem foi registrado na Delegacia de Polícia Civil. Segundo o relato aí feito pela irmã da vítima, né, Vanderlei de Jesus Franco, 29 anos, saiu de sua residência por volta das 19 horas da última quarta-feira, afirmando que iria participar de um leilão acompanhado do patrão. De acordo com o boletim, Vanderlei deixou o local dirigindo um veículo Gol vermelho e, no momento aí do desaparecimento, ele vestia uma calça cinza, uma jaqueta preta com listras vermelhas e brancas. A irmã informou ainda que, desde então, Vanderlei não foi mais visto. Vanderlei é descrito como uma boa pessoa. E qualquer informação deve ser repassada à Brigada Militar. Também tem aqui um jovem, né, que empreendeu fuga, aí bateu na ponte de ferro e foi preso ali no município de Lajeado. O fato que aconteceu foi ontem, né? E após empreender a fuga, então, ele errou a ponte, acabou batendo na estrutura metálica. Conforme a ocorrência, policiamento foi acionado por conta de perturbação do sossego na localidade da Barra do Forqueta. Ao chegar no local, a guarnição avistou um Honda Civic da cor cinza, que acelerou ao perceber a presença dos policiais. A fuga terminou quando o motorista colidiu contra a goleira da ponte de ferro. Além dele, duas mulheres também estavam no veículo, hein? Elas foram socorridas e encaminhadas para atendimento no hospital. O jovem se negou a realizar o teste do bafômetro, porém, com base em provas testemunhais em função do forte odor de álcool etílico e pela fala, né, ele recebeu voz de prisão. O indivíduo foi encaminhado à Delegacia de Polícia de Pronto Atendimento de Lajeado e depois ao presídio. O veículo dele ficou danificado, bastante danificado. Também uma outra informação aqui, olha, que a gente tem, é de que uma mulher perdeu o controle e invadiu a farmácia no centro de Lajeado, hein? A mulher que realizava uma manobra no estacionamento quando teria se confundido com os pedais do automóvel Nissan Kicks. O que isso acontece, hein?
quando está acontecendo bastante, né? Acho que o pessoal, de repente, troca de carro, tem embreagem, freio e acelerador. E aí, quando vai, pega um carro automático, coisa parecida, né? Acaba se confundindo ali com os pedais. E uma condutora perdeu o controle do veículo e invadiu uma farmácia no centro de Estrela. E ela estava sozinha no veículo, ninguém ficou ferido. O que ocorreu aí foram danos materiais. 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

Valeu, Teixeirinha, na programação Brescia Mais FM. Manda um abraço aí pro Noé Buzata, né, lá de Marques, que tá ligado aqui na programação. Fala aí, Noé, tudo certinho? Bom dia aí pra você, tudo de bom. Também um abraço que vai aqui pra ouvinte, que é a dona Dina, né, que tá acompanhando aqui também a nossa programação.

0: E agora vamos aí ao nosso intervalinho comercial. Voltamos aí na sequência.
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0: e Paulo Possamay, em Minas Gerais.
1: Já de volta aqui na Brescia Mais FM. Muito melhor com você. Muito bem, eu quero mandar um abraço aí pro meu amigo Maurício, né? Meu ex-vizinho. Ontem nós estivemos em Encantado, fomos lá na igreja Matriz São João Batista, né? Igreja São Pedro. Isso aí, Encantado é São Pedro, né? E aí nós estivemos por lá ontem, tinha comunhão aí de um afilhado da Ieda. Estivemos lá e fazia tempo que eu não entrava na igreja. Encontrei lá também o Maurício, né? Estava lá com o filho dele também, participando aí, né? E na Crisma, fazendo a Crisma aí também. Então, parabéns, né? Para o Maurício e a mãe dele estava junto lá também, conversamos um pouco. E tudo certo, tudo na paz aí, tudo na boa, né? Então, aquele abraço lá para o Maurício. Dele que ouve a rádio aí sempre que pode também. A mãe dele, inclusive, ouve a rádio, ela disse. Tô vendo, nem sabia disso aí. Ela disse que ouve aqui a Brescia Mais FM, né? Então tá bom, muito obrigado aí pela companhia e por acompanhar aqui também a programação da Rádio Brescia Mais FM, né? Que maravilha, tá? E aí saímos da igreja e fomos para os comes e bebes, né? Oh, coisa boa, viu? Salgadinho é o que não faltou, né? Então, um abraço aí para o pessoal. Bom, olha só, quem não jogou na loteria, tá principalmente ali na Mega Sena, fique tranquilo, porque acumulou, os 300 milhões de reais sorteados ontem não foi para ninguém, viu? Acumulou e vai agora para 330 milhões de reais. Estimativa de prêmio do próximo concurso. Deixa eu ver aqui. Mas aqui fala em 330. Próximo sorteio dia 23. Deixa eu tentar dar uma atualizada aqui. Só para ver se eu consigo, né? Que teve sorteio, foi ontem. Ontem. A Loto Fácil, por exemplo, teve ontem 5 ganhadores. A Quina acumulou. Próximo sorteio vai ser dia 25, que é amanhã. A Lotomania também acumulou. Próximo sorteio amanhã. A Time Mania acumulou também, próximo sorteio terça-feira. A Dupla Sena acumulou, tem sorteio amanhã. A loteria, deixa eu ver o que mais aqui. Ah, o Dia de Sorte também acumulou, vai ter sorteio na terça-feira. Super 7 tem sorteio amanhã. E a Mais Milionária tem sorteio dia 27. E a Quina... Quina, fala aqui, olha só, que o sorteio havia acumulado, né? E o próximo sorteio foi realizado ontem. Só que até agora, deixa eu ver se eu consigo buscar esta informação aí do sorteio, então, da Quina, que muita gente fez aposta, correu aí, né?

para as lotéricas para fazer aquela aposta e quem sabe tirar o pé do barro, né, meu? Então, o sorteio estava programado para ontem. Deixa eu ver se eu consigo trazer aqui a atualização da Mega Sena para você, então. Ontem foi dia 23, né? Dia 23 do 5. Vamos dar uma conferida aqui. Ah, olha só, o sorteio da Mega Sena do dia 23, ontem, foi suspenso pela Caixa Econômica Federal. Ao invés disso, o concurso especial Mega Sena 30 anos, com prêmio estimado em 320 milhões, será realizado hoje, às 11 horas, horário de Brasília. Tá? Então tá aí, meu. Não foi realizado ontem, né? Vai ser realizado hoje, então, o sorteio da Mega Sena. Eu não sei, mas me parece que tá perdendo um pouco a credibilidade, né? Porque aí o pessoal começa a inventar quem bugou tudo no computador, porque muita gente deixou pra última hora aí pra fazer aposta e não sei o quê, e biriri e tal, né, meu? Mas, sei lá, agora, o pessoal começa a mudar. Você lembra a Mega da Virada? Também teve essa questão, depois foi lá para um grupo de apostadores, outro grupo, e assim por diante, né? E o pessoal se pergunta muito por que disso, por que daquilo. E, então, né, hoje, 11 horas da manhã, vai ter o sorteio, tá? Desse valor aí, não vai acumular, tá bom? Vai, se não sair de uma forma, com as 6 dezenas, vai sair com 5, e assim em diante. Pois é, né, o Internacional não foi muito bem ontem, acabou perdendo. Ah, o Inter não podia ter perdido ontem, meu. Que coisa, cara. É impressionante, né? O Inter não podia ter perdido ontem para o Vitória. E o Vitória está bem, não perde em casa. Acho que teve um empate somente aí no Campeonato Brasileiro, Vitória. O Internacional perdeu ontem à tarde pela 17ª rodada do Campeonato Brasileiro. O jogo foi lá no Barradão. Colorado foi derrotado por 2 a 0. Com gols aí de René e Tarsia. O Inter ainda teve Bernabé expulso. O argentino agora é desfalque contra o Bragantino na semana que vem. Com o resultado, o time de Paulo Pezzolano é o 12º com 21 pontos, né? E pode perder posições no decorrer aí da rodada. Até aqui o Internacional acumulava uma sequência de 7 jogos sem perder, hein? O Inter volta a campo agora, então, no próximo domingo, dia 31, às 11 horas, contra o Bragantino, no Cícero de Souza Marques, no último compromisso antes da pausa para a Copa do Mundo. Então, o Inter perdeu ontem para o Vitória por 2 a 0, né? E o Grêmio, de virada, conseguiu bater o Santos na Arena. O Grêmio voltou, venceu o Santos na noite aí de ontem. Jogo válido também pela 17ª rodada, né? Foram os visitantes que saíram na frente com o Gabigol aos 31 minutos de jogo. Carlos Vinícius empatou aos 39 minutos. E na sequência, na segunda etapa ali, o Gabigol fez o segundo dele e do Santos, aos 10 minutos. O empate também saiu dos pés aí do Carlos Vinícius, aos 14 minutos, e a virada saiu logo depois, aos 19 minutos, com o gol aí do TT. Final, Grêmio 3, Santos 2. Pelo Brasileirão, o Grêmio faz seu último jogo antes da parada para a Copa do Mundo, no sábado, dia 30, às 17h30,
contra o Corinthians. Com o resultado de ontem, o tricolor subiu para 13º e está aí também, né, com 21 pontos. O Grêmio volta a campo terça-feira, dia 26, pela Sul-Americana. Na Arena, o Imortal decide vaga direta às oitavas de final da competição com o Montevideo City Torque. A partida vai começar às 19 horas. Então tá aí. E no Campeonato Brasileiro, então, o Grêmio também está com 21 pontos, né? É a mesma pontuação do Inter, é isso? Os dois estão aí com 21 pontos. O Grêmio está na 13ª posição e o Internacional está na 20ª. Ah, não, o Inter é 12º, o Grêmio 13º. O Inter tem 21 pontos, tá? 21 pontos tem a equipe, então, colorada. E enquanto, então, que o Grêmio, né, está agora com 21 pontos também. É isso aí, os dois com 21 pontos. O Inter na 12ª e o Grêmio 13ª posição. Ok, vamos lá então. Vamos abrindo as porteiras aí, porque está chegando já já o domingo. E o Giovanni está chegando por aqui para trazer para você. Tá bom, gente? Valeu, aproveita bem seu domingo. Domingo maravilhoso aí para você, tá? Faça o bem sem olhar a quem. Seja feliz. Fé em Deus e ó, pé na tábua. Vamos lá!

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Buenas, buenas, peões e prendas de todas as querências. Estamos começando o programa Domingo Tchê na Brescia Mais FM. Muito melhor com você. E de vereda, já vou pedir a benção ao Patrão Celeste para dar a benção ao programa Domingo Tchê até meio-dia e meia. E você, vivente ali em casa, sentadito, no mas, tu que tá na lida, tá me ouvindo, mas tá na lida ainda, que maravilha, tchê, mas daqui a pouco mais, pega teu facão, carca no tuco lá e vá descansar, vai matear com a tua prenda e fique ouvindo o Domingo Tchê. Mas olha só, eu quero que tu me ajude a fazer a programação nesse domingão, dia 24 de maio. Mande teu chasque falado ou escrito pra mim, vivente. Temperatura aqui no grande centro de Nova Brécia, neste momento, deixou alçar os olhos pra cima, 13 graus. Eita, a temperatura tá buenacha pro gaúcho. É, quando tava perto de 0 graus, já o gaúcho reclama. Mas estando acima de 10 graus, nem demo bola, já pode andar até com o casaco aberto, tchê. Tá bueno então, vivente? É, o Gildo de Freitas já me fez sinal aí que vai começar a bailanta. Vai tocar assim que eu sou. Então, abre a gaita, gaiteiro. No campo, na cidade ou no teu CTG, só dá Domingo Tchê.

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Bueno, voltamos na programação. É o Domingo Tchê, na Brécia, mais FM, muito melhor com você. Nesta manhã de domingo, 24 de maio, é o programa Domingo Tchê, até meio-dia e meia, com a boa e velha música gaúcha. Mas fica melhor ainda quando tu me ajude a fazer o programa Domingo Tchê, vivente. Para fazer isso, tem os meios de comunicação. Mande teu chasque pelo telefone fixo 3757-1259. Ou tu pode mandar teu chasque falado ou escrito no WhatsApp. E o número 51982192727. Me ajude a fazer o Domingo Tchê. É, e aqui em Nova Brécia, neste momento, tem aquela aceraçãozita que tá subindo devagarito. E vamos que vamos dele, que dele nesse domingão. 8 horas e 22 minutos. Na alma do nativismo. É o programa Domingo Tchê Vivente. Alô, Ismael Vian, já tá na sintonia, tá preparando os cortes de carne lá no supermercado Vian.

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0: 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Bom dia.
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Bueno, já voltamos, foi rapidito a programação do Domingo Tchê, nesta manhã de domingo 24 de maio, 8 horas mais 36 minutos. É vivente, a aceração tá subindo aqui no Grande Centro e tá se bandeando lá pra Pouso Novo. É, falei com o Jair lá de Pouso Novo, agora diz ele que tá fechando a aceração lá em cima, que Deus o livre. É, homem, tá que tá hoje esse domingão. É, o Jair gosta de uma vaneira bem largada. Quer ouvir do Baitaca? Vou carcar pra ti, vivente, essa aqui, vaneira véia. Abre a gaita, gaiteiro! 13 graus a temperatura aqui no Grande Centro de Nova Brécia. Confunde as...

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o Baitaca, vem cantar pra gente, Cabelos Branco, bonito shot. Essa vai para o meu amigo José Soldi, lá em Garibaldi, que tá na sintonia da Brescia Mais FM. José Soldi, sempre me ajuda a fazer o Domingo Tchê, aquele quebra-costela, homem.

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0: Bueno, já voltamos. É o Domingo Tchê na Brécia Mais FM, muito melhor com você, meu galo velho. 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Alô, açougueiro. É, o homem da padaria também tá ouvindo a Brécia Mais lá no fundinho da padaria. Tem o rádio também ligado na Brécia Mais FM. Que maravilha! E vamos que vamos dele, que dele vem chegando mais música. Che Guri e Paulo Costa, o nosso churrasco. 8 horas e 53 minutos, é o Domingo Tchê.
1: Que

O seu Décio, o seu Tcher, tá na sintonia da Brescia Mais FM. O homem ligou pra mim, tem um barulho, diz ele, que lá tá ocorrendo. É, os trilheiros estão passando perto da casa dele e não conseguiu nem entender o que a gente fala, né, ô, meu Deus, o livre. Tchê, tô rodando pra ti com os farrapos, a música, tchê, é pra ti, Décio, o seu Tcher. Aquele

dos Farrapos. Tchê é o nome da música. É tomar um trago de canha na guampa. É buenacho por demais. Ela vem devagarita, suave, desce na garganta bem daquele jeito que o gaúcho gosta. Deus o livre. Vamos faturar e já voltamos. Aguenta aí, vivente.

0: Na Brescia Mais, 9:04. Bom dia!
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É o Domingoti na Brasília Mais FM, 9h05. E tu, vivente, tá fazendo o que neste momento? Tá mateando? É, então, se tiver mateando, eu quero que tu mande uma foto pra mim bem bonita do teu chimarrão, aonde que tu estiver no teu rancho. É, pode mandar foto pra gente. Vai que tu tá dando aquela volta a cavalo, com o chimarrão na mão, devagarito aí. Pode falar pra mim o que tu tá fazendo, eu quero saber. Eu tô aqui mateando, sentadito no mas... É, e vou seguindo até meio-dia e meia com a boa e velha música gaúcha e com a tua participação. Quem tá participando é a Angelina de Lázari. Quer ouvir uma música dos Garotos do Surungo? Vou tocar essa pra ti, Angelina. Chalé de Madeira. Angelina tava de aniversário ontem, mas que tá...

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Bueno, já voltamos, é o Domingo Tchê na Brescia Mais FM. 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Alô, Perna, tá sempre na sintonia. E vamos que vamos dele, que dele vem chegando o Teixeirinha e a volta do Tordilho Negro. E tu já sabe, né, vivente? No campo, na cidade ou no teu CTG, só dá Domingo Tchê. 9 horas e 26 minutos.

uma bonita valsa, remexendo o passado, Grupo Cordiona, 9 horas e 29 minutos, no Domingo Tchê.

0: Na Brecha Mais, 9 horas e 35 minutos. Bom dia.
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0: Luciano, agora sim voltamos na programação do Domingo Tchê, na Brescia Mais FM, muito melhor com você. É, vivente, faltando 20 minutos para as 10 horas da manhã. Tá fazendo o que em casa aí? Já tá sentadito no mas, descansando? É, se tiver fazendo isso, pode mandar para mim foto, vídeo. Pode mandar um chasque através do telefone fixo 3757-1259 ou pode mandar lá no WhatsApp 982-19-2727. Pode mandar teu chasque falado ou escrito ou manda foto, vídeo, quero saber o que tu tá fazendo. Falando nisso, deixa eu reproduzir um áudio aqui do nosso amigo Walter Bortoncello. Diz aí pra nós, vivente, o que tu desejas, homem?
1: Bom dia, Giovanni. Dê uma ali do Estepa Gaúcho. Valeu, um bom domingo pra todos nós.
0: Tá bueno, Walter. Vou tocar uma do Cepa Gaúcho pra gente ouvir. É a consciência.

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0: Eita, Osvaldir e Carlos Magrão, é a roda de chimarrão. Essa eu vou rodar pedido aqui, deixa eu reproduzir esse chasque aqui, vivente.
1: Giovanni.
0: Buenas.
1: Ó, chimarrãozinho com muita erva dentro, com muito chá, pra ver se mata a gripe. Tá difícil, viu? Abraço, bom dia pra ti. Seguinte, né? Se tu tá tomando chimarrão e falando no microfone, não se engana, tá? Dá uma mordida no microfone e falar pela boca da...
0: Que tal, vivente? Deus o livre! É o xerife do Belvedere que mandou esse recado e também já mandou a foto aqui da cuia de chimarrão. Prontita! Eita, coisa buena! Um bom domingo pra vocês! Melhora da gripe aí, homem! Essa montoeira deixada dentro dessa cuia vai te ajudar!

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Bueno, já voltamos, é o Domingo Tchim, na Brécia Mais FM. É, olhei pro relógio, até me assustei. 5 minutos para as 10 horas da manhã. Vivente, tu vai fazer o que nesta manhã de domingo? Vai fazer o churrasco? Vai fazer uma carne assada no forno? Ou vai fazer uma polenta no fogão campeiro, aquela carne de panela também, um arroz careteiro também, que é buenacho por demais, tchê. Mande aí pra mim no WhatsApp o que tu vai fazer hoje. O número 51 982 19 27 27. Ah, deixa eu mandar um quebra-costela a todos os internautas. Tem essa indiada buena que ouve a Brécia Mais FM por esse mundão afora, através do aplicativo da Brécia Mais FM. Tu mesmo, vivente, se não baixou o aplicativo, baixa o aplicativo. É facilzito, vá lá na loja virtual do teu celular, o tal do Play Store, baixe o aplicativo da Brécia Mais, é rapidito, é fácil. Depois de baixado, pegue e dá uma cutucada com teu dedo no vivente, que já vai abrir a programação da Brécia Mais FM. Tem uma indiada dançando lá, feliz da vida.

E lá dentro do aplicativo, se tu não tem os números da Brescia Mais FM, o telefone fixo, o WhatsApp, o Instagram, tem tudo lá dentro. É só tu cutucar nos bichinhos lá dentro também, que já vai abrir as redes sociais e o número pra tu entrar em contato com a gente, vivente. Então tá bueno! Quem ligou pra gente é o Belo lá em Linha Estefânia, perto de Capitão praticamente, né, Belo? Lá em Capitão, tá meio que na divisa o homem, pouquinho mais pra Capitão do que pra Nova Brécia. Tá ouvindo, Domingo Tchê, tá mandando pra todo mundo, todos os amigos dele de Nova Brécia, de Capitão, de Estefânia. E essa música, ele e o meu pai Benjamin escolheram pra mandar hoje. Gildo de Freitas, saudade.

Contraponto na voz de Cristiano Quevedo. Tchê, vamos botar uns cobre na guaiaca, faturar e já voltamos. Aguenta aí, vivente, é rapidinho.

0: Abre-se a mais 10 horas e 5 minutos. Bom dia.
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Bueno, já voltamos. É o Domingo Tchê na Brescia Mais FM. Tchê, a temperatura 14 graus aqui no Grande Centro. E o firmamento tá daquele jeito, né? Tá fechadito ainda nosso firmamento. É, o nosso climatempo tá falando que vai ser assim desse jeito. Pode ocorrer aberturas de sol no decorrer deste dia, mas vai ser mais ou menos assim. Lá pelo final do dia o sol vai aparecer, mas daí já não precisa mais, tchê. Eita lá! E as temperaturas ficam estáveis. A máxima vai só lá para 16 graus. Segunda e terça-feira também pode ocorrer pancadas de chuva e o tempo fica um pouco mais emburado, como se diz. É, o inverno chegou, a estação ainda não, mas o frio chegou, já deverê da vivente. Deixa eu mandar um abraço para o meu amigo Eugênio Borsato, o Bocha, mas a Bocha tá na sintonia do Domingo Tchê, sentadito no mas, mateando, e só olhando o movimento, né, Bocha, aquele quebra-costela, homem. Pra ti vou tocar essa música do Oswaldir e Carlos Magrão, Guri. É, vivente, e tu já sabe que no campo, na cidade ou no teu CTG, só dá Domingo Tchê. Aumente o volume do teu rádio aí, vivente.

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Bueno, já estamos de volta. É o Domingo Tchê na Brescia Mais FM. Muito melhor com você, meu galo velho. É o seu Deuclésio lá de Marques e Souza. Ligou pra gente através do telefone fixo. Mas a galo velho, sempre sorridente, contando uns causos. É, e também fazendo algumas perguntas aí só pra gente dar risada, né, seu Deuclésio? Pra ti, homem, vamos tocar essa música aqui do Mano Lima? Pobre de mim, baita de uma vaneira, homem! 10 horas e 24 minutos. Mandar um alô pra toda a indiada buena lá de Marques de Souza.

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Mário Bárbara Desgarrados. Che, vamos faturar, botar uns cobre na guaiaca e já voltamos. Aguenta aí, vivente.

0: Na Brecha Mais, 10 horas e 33 minutos. Bom dia.
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Bueno, já voltamos, é o Domingo Tchê, na Brécia Mais FM, muito melhor com você. 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Me ajude também a fazer o Domingo Tchê através dos meios de comunicação. É aqui da Brécia Mais FM. Quem mandou um recadito pra gente aqui, que tá me ajudando a fazer o Domingo Tchê, é o Cacildo Rocha, e ele manda o seguinte recado pra mim. Diz assim, bom dia, se possível, toca a música Morena Ingrata com Nerlinho. O do Nerlinho, vivente, vou achar aqui a música pra ti. Essa música foi gravada com a minha gaita, que eu comprei dele e ofereço para o meu amigo Neuri da Lavecchia e todos os demais fãs do Nerlinho. Um abraço! O Cacildo Rocha, hein? Pegou já uma gaita maciada de um gaiteiro. Um bom domingo pra ti. Cacildo deve estar no rancho dele, ouvindo Domingo T.

E na Brecha Mais FM vem chegando o pedido do Astor Maier. Mas Astor Maier tá na sintonia da Brecha Mais. Tá lá ouvindo a programação e quer se fazer de leitão vivente.

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Agora sim, voltamos na programação do Domingo Tchê na Brescia Mais FM. É, vivente, o que tu tá fazendo neste momento? Tá tomando teu bom e velho chimarrão? Já tá pro lado da churrasqueira, perto de uma caipira? Me conta aí o que tu tá fazendo. Pra tu fazer isso, tem os meios de comunicação da Brescia Mais. Tem o telefone fixo 3757-1259. Também tem o WhatsApp 51982-1927-27. Prende teu grito aí. Mande teu chasque, falado ou escrito. Tem mais música chegando na programação. Valdomiro Maica, de boca em boca.

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1: É, e nesse exato momento, quem quiser acompanhar a missa diretamente do Santuário em Tigrinho Baixo, via Facebook da Brécia Mais FM. Isso mesmo, a missa está ao vivo através do Facebook da Brécia Mais FM, diretamente lá do Santuário de Caravaggio, em linha Tigrinho Baixo. Acompanhe você a missa. E agora vem chegando Nego Mário Missioneiro, Veia Ciumenta, baita de uma rancheira pra tu arrastar o pé e aquecer nessa manhã de domingo vivente. Temperatura 14 graus no grande centro de Nova Bé.

Nego Mário Missioneiro, venha ciumenta, tchê. E agora vamos faturar, botar uns cobre na guaiaca e já voltamos. Eita, Nego Mário.

0: Na Brecha Mais, 11 horas e 4 minutos. Bom dia!
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Bueno, já estamos de volta. É o programa Domingo Tchê, na Brécia Mais FM. Muito melhor com você. E de vereda, já vou atender pedidos chegando na programação da Brécia Mais FM. É, deixa eu ler aqui, quero incluir o Thiago Pessin na programação do Bolo da Padaria Paludo, ele está de aniversário hoje, pode mandar uma música em homenagem da Marina e a Malha que mandam, tá bom então, mas a Thiago Pessin, que o patrão do céu te conceda muitos e muitos anos na invernada da existência, meu galo velho. Vou tocar uma música pra ti bem buenache aqui com os serranos e a baita da seleção de bugios. 11 horas e 8 minutos. É, e a temperatura continua 14 graus aqui no grande centro de Nova Brécia e o firmamento continua fechado, tchê.

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Bueno, já estamos de volta, é o Domingo Tchê, na Brescia Mais FM. 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É a temperatura aqui no Grande Centro, 15 graus neste momento. Tchê, já são 11 horas e 21 minutos. Tu tá fazendo o que, vivente, neste momento? Tá ali sentadito, sem fazer nada? Tá só ouvindo Domingo Tchê? Ou tá cuidando do teu churrasco? Me mostra aí o que tu tá fazendo, vivente. Enquanto isso, Walter Moraes... Um bagual corcoviador, tchê!

0: Tomás Machado com participação do saudoso Gildinho dos Monarcas, tocador de cordeona. Vamos faturar e já voltamos.
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0: Na Brecha Mais, 11 horas e 33 minutos. Bom dia.
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já voltamos. É o Domingo Tchê, na Brescia Mais FM. 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É, o Wilson tá se recuperando, fez uma cirurgia, já tá melhor o homem, mas a vítio, hein? Vai devagar aí, vivente! Vem chegando mais música na programação. Che guri, céu, sol, sul, terra e cor. E tu já sabe, né, vivente? No campo, na cidade ou no teu CTG, só dado.

E o Cepa Gaúcha vem cantar pra gente, Não Sou Convencido. Essa vai lá pro grande amigo Décio Soutier, que tá lidando com as panelas. Diz o homem que vai fazer uma galinhada, mas que se de pedir se era galo ou galinha que ele botou na panela. Eita, seu Décio Soutier, aquele quebra-costela, homem!

Na voz do Telmo de Lima Freitas, Lago Verde Azul, bonita música vivente. E agora vamos faturar e já voltamos. Aguenta aí, vivente.

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Daniel Domingotin, na programação da Brescia Mais FM, muito melhor com você, manhã de domingo, 24 de maio. É aqui no Grande Centro de Nova Brescia, temperatura 15 graus neste momento, e o firmamento continua fechado. É, hoje o gaúcho não se arrisca muito a fazer o churrasco pro lado de fora da casa, né? Debaixo de uma árvore, tá um pouco frio pra fazer o churrasco, tchê. Só na churrasqueira mesmo tradicional. Tá fazendo churrasco? Manda pra mim aí foto ou vídeo, quero saber o que tu tá fazendo, vivente. Enquanto isso, Garotos de Ouro vai cantar pra gente. Não chora, minha China véia.

você. Baitarancheira, som do sul, flor do meu jardim. E a gente vai faturar, botar uns pila na guaiaca. E já voltamos, aguenta aí, vivente.

0: Na Brece a Mais, 12:06.
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Bueno, agora sim voltamos na programação do Domingo Tchê e de vereda já vou abrir uma foto aqui que o grande amigo Ciro Velasque mandou. O homem velho tá na sintonia lá no rancho dele, mandou a foto aqui da churrasqueira. Aquela feita de tijolo, sabe? Pro lado de fora de casa. Mas homem velho mandou o seguinte recado pra mim aqui. Deixa eu ler aqui, deixa que toca uma bem missioneira. Já tá engatilhada, vivente. Meus primos me visitando. Gaúcho não tem tempo feio, diz ele, mas a galo velho é a própria estampa do Rio Grande, hein? É um rancho que ele criou ali no sítio dele. Buenacha ao ar livre, né, Ciro? Tem a bandeira do Rio Grande estampada lá atrás, pendurada. É, cada um com um espeto de carne. A mesa já tá ali com aquela caipira, caipira com mel, mas a Ciro, hein? Isso aí, indiada buena. Vamos aproveitar essa amizade, hein? Pra vocês, eu vou tocar essa do Pedro Hortaça, Galo.

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0: Bueno, é domingo, tchê, na Brécia Mais FM, muito melhor com você. É a finaleira da programação do domingo, tchê, nesse domingão 24 de maio. Agradeço a todos vocês que me ajudaram a fazer a programação. E já vamos marcar para domingo que vem. Tem mais domingo, tchê, a partir das 8 horas da manhã. Vou deixando as saideiras da programação. Vem chegando Garotos do Surungo, Uma Nova Brécia, João Luiz Correia, também tem Ecovar em Ecofum, e também China Atrevida. É isso aí, a Brécia Mais FM. Tome banjando, Rumaurancho, fui!
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0: No programa da Rádio Dália, nós vamos conversar com o presidente Gilberto Piccinini. Presidente Gilberto, uma notícia agora que está movimentando bastante a própria economia do Brasil é com relação a uma pretensa suspensão da Europa da importação de carnes brasileiras, alegando aí questões sanitárias, né? Queria saber que tipo de impacto pode ocorrer nos negócios da Dália, enfim, nessa questão do Brasil e Europa, que é bem importante, né? A gente sabe que sempre foi uma discussão, aquelas barreiras comerciais que, na verdade, são colocadas de forma sanitária, né? Transvestidas de uma forma sanitária. E também, um outro assunto que eu sugiro para a gente falar foi o encontro das mulheres, que ocorreu nessa semana, já um movimento tradicional da Dália, valorizando o trabalho, o esforço, enfim, da mulher cooperativa. Presidente Gilberto, boa tarde.
1: Boa tarde, Perondi, boa tarde a todos os que ouvem o programa Rádio Dália. Perondi, nós, mais uma vez, estamos dentro de uma notícia preocupante, de certa forma, mas acostumados já. De tempos em tempos, tem determinado continente, o país, que decreta algumas restrições, sejam elas sanitárias, barreiras sanitárias, sejam elas barreiras comerciais. Há pouco mais de quase um ano atrás, o governo Trump também anunciou que estaria tarifando vários produtos brasileiros e que continuam algumas tarifas, algumas foram reduzidas, enfim. Esse é o novo mundo. O mundo que há 30 anos atrás se globalizou, hoje a gente nota que existe proteção de mercado. A globalização deixou de ser, digamos assim, o ponto forte das relações comerciais internacionais. Então, esse anúncio veio em relação a restringir a importação de carnes. Sabe-se muito bem que a Europa não importa carne suína nem de frango muito pouco, e o que mais impacta é a carne bovina. Carne bovina, mas a carne bovina é quem vai definindo, digamos assim, o negócio, o frango e suínos, porque é a carne que puxa o mercado internacional e também o balizamento de preços, enfim, e volumes exportados. O setor se mobilizou, está tentando entender. O que se sabe até agora é que poderá ser visto caso a caso alguns produtos, cortes, enfim. É muito prematuro ainda. De qualquer forma, entraria em vigor em setembro, as informações que você tem até agora, mas ainda é cedo emitir alguma opinião, enfim, talvez conhecer mais sobre esse assunto. Vamos ver, com o passar do tempo, como vai se desenrolar esse assunto. Bem, Perondi, outro assunto que você sugeriu abordar é o encontro das mulheres. Tradicionalmente, a Dália faz esse evento no mês de maio, e esse ano não foi diferente. Esse ano nós inovamos com duas palestras com um enfoque diferente uma da outra. Uma palestra foi com a primeira palestra foi com uma jornalista do grupo RBS, a Bia Ferrari, que ela aborda o tema usando a experiência particular do seu filho, que é autista, enfim. O exemplo de uma mãe, da superação, da aceitação, a relação com a escola, enfim, foi uma abordagem muito bonita, muito importante que ela fez, porque hoje são muitas famílias que enfrentam desafios com os filhos, sejam eles com Down, sejam eles com autismo, outra questão, até filhos que não têm nenhuma síndrome, enfim. E que a relação de mãe, pais e filhos, assim, é importante, irmãos. O núcleo da família é, digamos assim, a sustentação. E sabendo trabalhar isso e usando experiências de profissionais ou experiências de pessoas que passam e aprendem melhor a trabalhar com isso, sempre é bom compartilhar essas informações. Então, foi importante nesse sentido. Deu para ver que o silêncio da plateia, que foi em torno de 600 mulheres que participaram, dava para ver como elas estavam acompanhando esse assunto e também, claro que cada uma traduzindo para sua vida particular, amigos, vida familiar. Então, isso foi possível ver que realmente o aproveitamento dessas palestras é importante. No segundo momento, a gente convidou uma especialista em direito de família, onde ela tratou temas como relacionamento, pais e filhos, a valorização da mulher, a relação de herança, que é tão importante, a questão de como proceder quando você vai fazer a sucessão familiar, dos negócios, enfim, propriedades maiores, sempre vai ter aquela, ter uma decisão, quem será o gestor da propriedade, mesmo que tenha mais filhos, quem é que tem o perfil para assumir essa propriedade, muitas vezes não é o filho homem, muitas vezes é o filho mulher. Ela usou exemplos da vida particular dela, de tratar sobre isso, e também falando sobre temas como o novo momento, do posicionamento da mulher diante do mundo atual, do posicionamento da mulher, da força que ela tem. Enfim, foi uma palestra muito importante, e conversando com as mulheres deu para ver que elas gostaram, porque foram dois momentos diferentes, onde se procurou abordar primeiro a superação que uma mãe precisa ter para criar seus filhos, e também como, uma vez criados os filhos, como o passar dos anos, quando vem a velhice, enfim, como traduzir isso em educação, a educação que foi dada, como traduzir isso no momento da herança, no momento da gestão dos negócios que os pais formaram. E isso é muito importante, porque no quadro social da cooperativa, nós produtores, nós investimos durante uma vida na terra, nos investimentos em pavilhões, em máquinas, e é importante que tenha sucessão, a continuidade dos negócios. Melhor palavra usada é a continuidade dos negócios, e que ela seja feita de maneira melhor possível, menos traumática, conversada, enfim, mas sempre entendendo que a mulher faz parte desse dia a dia, da realidade dos negócios, e cada vez mais é uma realidade que está posta. Então, eu acho que o Encontro das Mulheres, ele tem esse objetivo. A mulher capta muita informação, depois ela vai para casa, vai na conversa com a família, ela vai compartilhar tudo que ela ouviu. E nós temos um conceito muito claro: o conhecimento liberta. A cultura, o conhecimento, o estudo, a formação liberta as pessoas, porque no momento que você tem conhecimento, você tem mais autonomia na sua vida, você consegue gerir melhor seus negócios, a sua família, busca o entendimento, enfim, cria melhor os filhos, porque o mundo está aí, o mundo cobra, o mundo está em constante transformação. Usando o exemplo de antes, na questão das barreiras sanitárias e comerciais que o mundo impõe, e essa é a realidade que nós temos, essa é a realidade que nós precisamos atuar, além dos nossos negócios dia a dia, fazer com que as pessoas, as lideranças, as mulheres que se destacam, os palestrantes que se destacam no cenário, naqueles assuntos que nós entendemos que são importantes serem trazidos até a nossa realidade, nós estaremos trazendo. No ano que vem terá outro evento, com outro enfoque, enfim, mas sempre abordando temas de extrema importância. Nas avaliações que a gente pôde ver até agora, porque todo evento é avaliado, as opiniões das mulheres todas são importantes, na questão de sugestões, possíveis críticas ou conclusões, é importante para que se vá fazendo cada vez mais e melhor, para que nós tenhamos cada dia uma família estruturada, cada vez mais tenhamos uma família focada no novo mundo que estamos vivendo. Então, Peron, era isso. Gostaria de me despedir, desejando a todos um bom final de semana e até os próximos programas. Abraço!
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Fala, gente! Oh, que honra estar aqui representando a galera do nosso segmento do bailão, né, gente? Obrigado pelo convite, Max, toda a galera do bailaço.

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